0: Paul Simon hören wir hier, singend und an der Gitarre mit Hearts and Bones und das gleichnamige Album, 83 rausgekommen. Das war eigentlich als große Simon & Garfunkel Reunion geplant, aber dann gab's, wie das so heißt, kreative Differenzen und es wurde doch ein Soloprojekt von Paul Simon. Das hier ist Andrea Mutis.
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